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0: Boa noite, são 20 horas em Joanesburgo. Damos início a mais uma edição de Claudioscópio, o seu programa diário de notícias e análises aqui no Canal África. Estamos em direto no nosso estúdio Okanpak, prontos para lhe trazer as informações mais relevantes do continente africano e do panorama internacional. Pode acompanhar-nos em direto através do nosso site www.channelafrica.co.za. Eu sou Maria Massamu, estarei consigo durante a próxima hora, trazendo-lhe os principais acontecimentos de atualidade. Vamos aqui conferir os principais destaques das notícias de hoje. Tribunal Supremo adia julgamento de Venâncio Mondlane em Moçambique. E Nova Iorque assinala 25 anos do 11 de setembro. Fica a seguir com o desenvolvimento destas e mais notícias. A vossa especial atenção.
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0: Saudações. O Tribunal Supremo de Moçambique adiou o início do julgamento de Venâncio Mondlane, que estava marcado para 6 de outubro. A decisão surge após um pedido de defesa que alegou incompatibilidade de agendas. O Tribunal deverá agora definir uma nova data depois de ouvir o Ministério Público. Mondlane é acusado de vários crimes relacionados com as manifestações pós-eleitorais, incluindo incitamento à desobediência coletiva e ao terrorismo. O Tribunal Supremo rejeita, entretanto, alegações de que se trate de um julgamento político e reafirma a independência do Poder Judicial. E Nova Iorque assinala nesta sexta-feira 25 anos dos ataques de 11 de setembro de 2001, que provocaram quase 3 mil mortos, incluindo vítimas africanas. As cerimônias decorreram no Grupo Zero, antigo local das Torres Gêmeas, onde dizia Ground Zero, antigo local das Torres Gêmeas, onde familiares das vítimas leem os nomes dos que morreram. Estão também previstas homenagens no Pentágono e em Shackville, na Pensilvânia, onde caiu um dos aviões sequestrados. Os ataques atribuídos à rede Al-Qaeda envolveram 4 aviões comerciais, 2 atingiram as Torres Gêmeas com um Pentágono e o outro desempenhou na Pensilvânia. Estima-se ainda que mais de 9.400 pessoas tenham morrido posteriormente devido a doenças relacionadas com a exposição dos efeitos dos ataques. E o Parlamento da Nigéria suspendeu as vítimas e as visitas oficiais de deputados à África do Sul devido a relatos de ataques contra cidadãos nigerianos e outros migrantes africanos no país. A decisão impede até nova ordem a participação de parlamentares nigerianos em atividades legislativas organizadas por instituições sul-africanas.
2: Segundo as autoridades nigerianas, 98 cidadãos morreram em incidentes relacionados com violência xenófoba na África do Sul desde 2022. A medida surge num contexto de crescentes tensões entre os dois países, apesar dos esforços diplomáticos para reduzir os casos de violência contra migrantes.
0: Entretanto, a ministra sul-africana da Justiça, Mamoloko Kubayi, afirmou que o país deverá criminalizar o discurso do ódio até outubro, permitindo a detenção de pessoas consideradas culpadas. Kubayi falava esta sexta-feira em Pretória, num diálogo que assinalou os 25 anos da Declaração e Programa de Ação de Durban, adotada em 2001, para combater o racismo, a discriminação racial, a xenofobia e outras formas de intolerância.
3: Como país, desenvolvemos um plano de ação nacional. Ao longo de 5 anos, alcançamos muito. Aprovamos a lei e, no que diz respeito ao discurso de ódio, vou regulamentá-la e, muito em breve, entrará em vigor. Esperamos que, até outubro, tenhamos concluído esse processo e que a lei entre em vigor. Isso significa que, quando alguém for considerado culpado de discurso de ódio, será detido. A lei entrará em vigor. Isto significa que avançamos muito, porque anteriormente não tínhamos este instrumento.
4: It means we've gone a long way because we did not have this.
0: O Procurador-Geral Interino do Tribunal Penal Internacional, Mame Mandiyai Nyang, afirma que os ataques e sanções de administração de Donald Trump contra o Tribunal resultam de um mal-entendido sobre o trabalho da instituição. Nyang diz que o TPI não pretende interferir na soberania dos Estados e está a preparar alternativas técnicas para enfrentar possíveis novas sanções dos Estados Unidos. Washington intensificou intensificou as sanções contra o tribunal depois de este emitir mandatos de detenção contra o primeiro-ministro israelita Benjamin Netanyahu por alegados crimes de guerra e contra a humanidade em Gaza. O responsável rejeita ainda as acusações de corrupção contra o TPI e afirma que, apesar da atual crise, a instituição está determinada a manter a sua independência e continuar o trabalho. E desta colocamos o ponto final às notícias de política do Serviço de Língua Portuguesa de Canal África.
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0: E agora vamos aqui aos destaques desportivos. Boa noite, Sr. Jacob. O que é que temos hoje para a página desportiva?
5: Ora, calorosas saudações, Maria Moçamo, e aos fiéis ouvintes do Canal África. O principal destaque desta edição vai para o ginasta David Spencer, que vai representar Cabo Verde no 19º Campeonato do Mundo de Ginástica Aeróbica, que está a decorrer precisamente de 11 a 13 de setembro na Espanha. Em destaque está também o derby de Manchester entre Manchester United e Manchester City neste domingo no estádio Old Trafford. Estarei convosco quando forem precisamente 20 horas e 30 minutos.
0: Obrigada, Sr. Jacob. E dando continuidade à nossa página de atualidades, nossos ouvintes podem enviar os seus comentários e perguntas para o nosso WhatsApp número mais 27-64801-4724. 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
0: E passamos à parte das atualidades do Serviço de Língua Portuguesa de Canal África. Na Guiné-Bissau está aberto oficialmente o ano letivo 2026-2027 numa cerimónia que contou com a presença de membros do governo de transição e vários convidados. Mais desenvolvimento com o nosso correspondente, Kemo Dabo.
7: Durante o seu discurso no evento, o primeiro-ministro de transição, Lídio Verratê, anunciou o aumento de orçamento para o setor da educação para 15%. O governante garante ainda uma atenção às escolas do interior do país. O primeiro-ministro de transição garantiu a transparência no processo de colocação dos professores no sistema do ensino, anunciou a aplicação do Estatuto da Carreira Docente para o próximo ano letivo. Por sua vez, o ministro da Educação Nacional, Barros Bakar Banjai, destacou a importância do investimento no setor da educação.
8: Investir na educação não é despender fundos de forma passiva, é capitalizar e potenciar o património mais valioso da Guiné-Bissau, o seu capital humano. Num plano científico e pedagógico, a educação não se reduz à transmissão mecânica de conteúdos ou mera permanência física no espaço escolar. É um processo intencional e sistemático através do qual o indivíduo constrói conhecimento, desenvolve as suas estruturas cognitivas e interioriza os valores basilares da cidadania. Nesta ocasião, importa trazer à mesa uma reflexão franca e urgente sobre a gritante escassez de financiamento do nosso setor educativo. A falta histórica de investimento adequado em infraestruturas escolares tem nos obrigado a operar num regime crítico de 3 a 4 turnos diários nas escolas públicas.
7: Durante a cerimônia que também encerrou o ano letivo 2025-2026, os sindicatos e professores não tiveram direito a discurso. De Bissau, para o Channel Africa News, Kemo Dabo.
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0: Os olhos da comunidade internacional estão este fim de semana voltados para a Índia, que acolhe a 18ª Cimeira dos BRICS. A reunião acontece no momento de fortes tensões geopolíticas com guerras no Médio Oriente e na Ucrânia e numa altura em que o grupo procura afirmar-se como uma voz cada vez mais influente no chamado Sul Global. À mesa estarão questões como a cooperação económica, o desenvolvimento sustentável e as relações entre os países membros, mas com a entrada de novos países no bloco surgem também desafios para encontrar posições comuns. Entre os líderes esperados estão os presidentes da China, Rússia, África do Sul e Irão. A cimeira poderá ainda ser marcada por encontros bilaterais importantes, nomeadamente entre os líderes da Índia e da China. E para perceber o que está em jogo nesta cimeira e o que pode ou poderá representar para a África, vamos conversar com Marco Vinícius de Freitas, docente da Universidade de Relações Internacionais da China.
10: Eu acredito que o mais importante desta reunião é a mensagem que o BRICS dá de construção de uma nova ordem mais estável e, ao mesmo tempo, mais diversa. O BRICS tem uma característica muito interessante, que é o fato de ser, ao mesmo tempo,

0: de possibilidades, particularmente na questão do desenvolvimento, mas busca aí também outros tipos de arranjo, outros tipos de associação, distintos daqueles que têm sido praticados nos últimos 70 anos, por exemplo. Então, o BRICS é um, como dizem os ingleses, um breath of fresh air, não é? É um ar puro que entra dentro do contexto global como uma alternativa na construção de um multilateralismo muito mais intenso, aprofundado e principalmente útil.
1: Ilustre, os BRICS, como bem fez menção, cresceram significativamente com a entrada de novos membros. Esta expansão aumenta o peso e a influência do grupo ou pode, ao contrário, tornar mais difícil alcançar consensos entre países com interesses diferentes?
0: Obviamente que a expansão do BRICS e a absorção de novos países dentro da sua tenda tendem a causar um processo aí de crescimento um pouco mais desacelerado, justamente para a construção de consensos ou a construção ali de novos ideais e novas perspectivas sobre a forma como o BRICS deve se comportar. Mas isto não significa que necessariamente o BRICS também tenha de operar constantemente sob a esfera do consenso, porque justamente a sua estrutura é diversificada, a sua estrutura é mais inclusiva, e claro que se entende que ao trazer novos elementos, a trazer novos países para dentro do concerto, né, para dentro desta forma de atuação global, obviamente que se entende que haverá divergências, e claro que os países também estão ali em momentos diferentes da sua capacidade econômica, da sua capacidade tecnológica ou da sua capacidade de desenvolvimento, mas o fato é de que a riqueza do BRICS é fundamentalmente esta diversidade e o fato de que nessa diversidade eles estão atuando juntos para buscar aí um objetivo fundamental, que é o desenvolvimento. Então, nós não podemos perder de vista que o BRICS é, num primeiro momento, e fundamentalmente também, uma organização não uma organização, mas um arranjo de natureza econômica.
1: Um dos pontos de interesse será uma possível reunião entre Narendra Modi e Xi Jinping. O que está em jogo nas relações entre Índia e a China e que importância teria este encontro para a estabilidade e cooperação entre os dois países?
0: China e Índia são, por projeções, as duas principais economias do mundo, num futuro que se avizinha muito rapidamente. Obviamente que a Índia enfrenta ainda uma série de desafios domésticos, uma série de problemas que precisa resolver, e não está no mesmo nível de desenvolvimento econômico que a China, mas ninguém tem dúvida da indiana de ascender e tomar aí uma posição histórica fundamental na questão do contexto econômico. Mas, obviamente, que a relação entre China e Índia tem aqui e ali algumas arestas, seja na questão fronteiriça, seja na disputa de alguns aspectos geográficos e também alguns confrontos que aconteceram na fronteira dos dois países, que ambos compreendem claramente que qualquer ação de natureza militar não deve fazer parte daquilo que eles vislumbram como futuro, justamente porque não interessa nenhum dos dois que haja uma guerra. E embora a Índia participe de organizações até que possam parecer contrárias à China, os indianos têm muito claro de que a China é hoje uma potência extremamente importante do ponto de vista militar, e obviamente que seria muito mais interessante para a Índia manter um relacionamento com a China que seja profícuo, justamente para que tenha aí, dentro da região, dentro da Ásia, possibilidades de construir uma nova realidade para o continente que se beneficia de um relacionamento positivo entre os dois, muito mais do que se houvesse aí.

0: qualquer tipo de conflito que causaria, essencialmente, um atraso no desenvolvimento tanto da Índia como numa consolidação do processo de desenvolvimento e crescimento econômico da China.
1: A África do Sul continua a ser o único membro africano do grupo. Que oportunidades os BRICS podem representar para a África em áreas como investimento, comércio, financiamento e desenvolvimento?
0: Nós temos mais países africanos. Nós temos o Egito e também a Etiópia, que foram agregados na última expansão do BRICS. E com certeza há outros que têm aí se candidatado, porque entendem que o BRICS oferece para eles uma oportunidade que a União Europeia e os Estados Unidos não têm condições de oferecer. Porque, afinal, quando nós olhamos para os países BRICS, apesar de terem alguns problemas de natureza econômica, da guerra que existe entre com dois países membros, né, ali o Irã e a Rússia, o que nós notamos é que todos os países entendem que o BRICS oferece uma oportunidade de acesso a mercados enormes, como China e Índia, por exemplo, e dão a possibilidade de um crescimento exponencial, coisa que, mantida a situação atual, os países só conseguiriam, num relacionamento com os Estados Unidos e com a União Europeia, um crescimento muito marginal.
1: E estas foram as palavras de Marco Vinícius de Freitas, docente da Universidade de Relações Internacionais da China, falando-vos a partir da cidade de Pequim, China.
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1: Em Angola, disputa pela liderança do MPLA ganha um novo capítulo. O Tribunal Constitucional rejeitou a providência cautelar apresentada por Higino Carneiro, que pretendia suspender a decisão que afastou a sua candidatura à liderança do partido. O Tribunal considera que ainda estão a decorrer os mecanismos internos de reclamação e recurso dentro do MPLA e, por isso, entende ser prematuro intervir nesta fase. Higino Carneiro pretende disputar a liderança do partido contra João Lourenço, cuja candidatura já foi validada. O congresso do MPLA está marcado para os dias 9 e 10 de dezembro. A questão agora é saber se haverá tempo e espaço para que a candidatura de Higino Carneiro avance e que impacto esta disputa poderá ter dentro do principal partido político. E para analisar esta decisão e as suas possíveis consequências para o MPLA, vamos conversar agora com Mbuta Dias, jurista e analista político angolano. Muito boa noite, senhora Mbuta. Bem-vindo aqui ao programa.
3: Boa noite e mais uma vez obrigado pelo convite.
1: Sim, senhor Mbuta. Começamos pela decisão do Tribunal Constitucional. O que é que significa, do ponto de vista jurídico e político, a rejeição da providência cautelar apresentada, dizia, por Higino Carneiro?
3: Bom, o Tribunal Constitucional, digamos que não se esperava muita coisa, né? O Tribunal Constitucional tem uma jurisprudência, né, em matéria política, parece que já fixada. O que quer dizer que o Higino Carneiro, na qualidade de requerente dessa presença cautelar, tem agora uma outra opção, que é fazer interpor recurso junto ao plenário do Tribunal Supremo, se quiser, né? Se quiser, pode interpor recurso por esta via, mas a questão é saber se tem ou não tempo para fazer isso, porque o Congresso é já daqui a coisa de 2 meses, ou menos de 2 meses. Creio que, uma questão de estratégia e gestão do tempo de Gino Carneiro, acreditamos nós e que o melhor seria voltar a discutir isso em sede do próprio da própria comissão de mandato do partido, porque ainda que interpor recurso a nível do plenário, ainda que seja por caráter de urgência, o Tribunal Constitucional poderá, então, de uma ou de outra forma, demorar com a resposta e o Gino Carneiro perder tempo para preparar o calendário, para preparar a máquina, para assinar a logística, para a mobilização dos membros. Assim. Pronto, só vamos a ver que tem pouco tempo para fazer isso, né? Parece ser uma estratégia política do MPLA, né? No caso, em tentar colocar menos um candidato na corrida ao cadeirão máximo do partido.
1: Sim, uma vez que o Tribunal Constitucional considera que seria prematuro intervir, na prática, que caminhos continuam disponíveis para Higino Carneiro?
3: Não, digamos que seja imaturo, porque o Ministério Cautelar tem uma sensibilidade, não conhecer o mérito da questão. Né? O que se pedia ao Tribunal Constitucional nessa altura da Ministério Cautelar não era conhecer matéria de fato, mas era conhecer a violação de princípios constitucionais, princípios políticos que estão subordinados na Constituição. Né? Porque não se pode colocar de parte um candidato numa corrida por elementos que o próprio partido até já sabia. É, bastante. A essa altura, o Júnior Carneiro deveria virar as baterias para se quiser virar as baterias e tentar voltar a apresentar ou subir as irregularidades que estão no processo, no seu processo e dar seguimento de uma outra forma. Porque ir mais Copa do Banco Nacional, reclamar, fazer então, recurso, vai perder muito tempo. Então, aquilo é só conformar. É conformar e dar entrada de novas listas, dar entrada de novas fichas e novos processos para que possa seguir, então. É que, creio eu que desta fase ele consegue sim chegar lá e não for mais correr pelo tribunal ou por se calhar por uma outra via judicial.
1: Sim, sim. E João Lourenço já tem a sua candidatura à liderança do MPLA validada, enquanto a candidatura de Egino continua contestada. Como esta situação poderá influenciar a dinâmica interna do partido até ao Congresso de dezembro?
3: Bom, ainda há tempo para a apresentação das candidaturas a nível do partido. Mas tudo indica que o presidente atual será... será o único candidato à concorrência do partido. Pela dança que vai as coisas, tu indica que ainda vai. Por isso que eu dizia, o que não ficará bem para o MPLA ter essa altura, continuar a manter a dinâmica e a lógica de um só candidato. O que se quer é nascer e gerar democracia interna. E democracia interna não se consegue apenas com um candidato. Isso é visível em toda a estrutura do partido. Então, como ainda há tempo para a Gino Carneiro conformar, limpar as irregularidades, as falhas que constam do processo inicial, então deverá fazer isso. Creio que a equipa de estratégia de Gino Carneiro deve pensar nesse sentido, porque o que se quer, na final de contas, o pano do fundo, a estratégia, é mesmo não permitir que, a nível do Congresso do partido, tenha mais de um candidato. E isso tá visível. Podemos ver agora aquilo que foi a declaração do voto vencido da juíza conselheira Margarete Nanga, que está claro que o partido conhecia, admitiu todo o processo do candidato. E era muito mais fácil pedir para que Gino Carneiro pudesse conformar do que declarar nulo. Né? Não percebo alguém que apresenta mais de 15 mil assinaturas e metade delas estão ditas, foram consideradas como inválidas. O normal seria pedir correção, suprimento do que declarar nulo e impedi-lo de avançar para a candidatura do partido.
1: Sim, sim, a rejeição da candidatura está relacionada com alegadas irregularidades nas fichas de subscrição, enquanto o Higino Carneiro contesta o processo. Que impacto poderá este confronto ter na credibilidade e na imagem do MPLA perante os seus militantes e a sociedade?
3: Bom, o MPLA vai com esta situação, demonstra claramente aquilo que disse há pouco tempo. Não existe democracia interna. O MPLA perde com isto, ou está perdendo uma grande oportunidade, uma excelente oportunidade para mostrar aos militantes e mostrar aos simpatizantes e a massa política nacional de que o MPLA, na qualidade de um partido histórico, um partido que sustenta o governo, de ser um partido que, de facto, assume grande parte da responsabilidade da vida política no país, de ser diferente. Né? Mas com essa situação, o MPLA só passa uma mensagem para fora do partido de que a democracia nunca poderá ser um tema para discutir a nível do partido. Né? Logo, Higino Carneiro ou João Lourenço ou qualquer um outro candidato que pretende chegar até ao cadeirão máximo do partido tem que perceber que os militantes também têm escolhas, precisam escolher. Querem um dia ver um partido MPLA, e todos nós queremos, até nós estamos na TV, gostaríamos de ver um MPLA mais forte. O MPLA mais forte é que aceita múltiplas candidaturas. É um partido que está aberto os seus interesses à vontade de fazer melhor para o partido. porque os outros partidos da oposição estão a dar passos melhor nessa direção. É. Conseguem agregar muitas candidaturas, fazem congresso e, no final de tudo, abraçam-se e a vida continua. É isso que falta para o MPLA. Falta é sair dessa história antiga do cabeça única de lista para permitir que os demais também possam refletir, possam apresentar as suas propostas para o bem do partido. O MPLA mais forte é uma política mais forte, é uma democracia nacional muito mais forte e é o país que ganha com isso.
1: Sim, sim. Por último, Sr. Mbuta, olhando para além do Congresso, caso Higino Carneiro não consiga avançar com a candidatura, o que é que poderá significar para a disputa interna do MPLA e para o futuro político do partido?
3: O MPLA, se o Higino Carneiro não conseguir avançar, o MPLA será fragilizado. Dá um dado certo, será fragilizado e o MPLA sai dividido. Porque as mais de 10 mil assinaturas que o Higino Carneiro conseguiu é uma demonstração de que o MPLA não está coeso, o MPLA não está unido, o MPLA não está simplesmente alinhado ao líder ou ao candidato que hoje é presidente da República. Logo, se não avança Gino Carneiro ao Congresso, quer dizer que teremos apenas um candidato. E esse único candidato vai fazer a sucessão de si mesmo. E estaremos a ver um MPLA muito mais próximo de uma cisão do que o MPLA coeso, do que o MPLA capaz de demonstrar que, a nível interno, há esperança e há, então, manifestação de vontade para quem quer. Logo, o melhor é que o Gino Carneiro, ou a comissão de mandato do Congresso, deixa a possibilidade, dá a possibilidade para o Gino Carneiro conformar as falhas que eventualmente foram detectadas a nível desta comissão e permitir que a interna do partido seja uma realidade.
1: Sim, sim. Muitíssimo obrigado, Sr. Mbuta, pelas suas análises e continuação de uma boa noite para si.
3: Obrigado, boa noite.
1: E estas foram as palavras de Mbuta Dias, jurista e analista político angolano, falando-vos a partir de Luanda, Angola. Aqui é o Canal África. E fica-se aqui com Jacob Tivano com as notícias do desporto.
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4: Calorosas saudações e sejam todos bem-vindos à última resenha desportiva da semana. O ginasta David Spencer vai representar Cabo Verde no 19º Campeonato do Mundo de Ginástica Aeróbica que acontece de 11 a 13 de setembro em Pamplona, na Espanha. O cabo-verdiano é medalha de bronze em individual masculino e par misto no Campeonato de África 2022 e no Aqua Open Cup 2023 e recentemente representou Cabo Verde na Taça do Mundo da Catanhende 2026 em Portugal. Em Moçambique, a Associação Black Bulls, os Touros, recebe neste sábado na Arena Lalji, em Maputo, Atomic Ngome das Comores, em jogo da segunda mão da primeira pré-eliminatória de acesso à fase de grupos da Taça da Confederação CAF. A Associação Black Bulls está em vantagem após ter vencido o jogo da primeira mão por uma bola sem resposta. Na antevisão do encontro, o treinador dos Touros, Nelson Santos, afirmou que o foco é gerir a vantagem e garantir a qualificação para a fase seguinte.
5: Eu tinha dito a semana passada que isto era um jogo de 180 minutos. Estamos na primeira parte, falta a segunda parte. É verdade que levamos uma vantagem mínima, mas essa vantagem mínima no futebol hoje em dia pode ser mudada muito rapidamente. Vamos encarar este jogo como se tivesse 0-0. Acredito que este jogo vai ser um jogo extremamente diferente do primeiro, não só pelo aquilo que já foi falado aqui anteriormente, mas acima de tudo pela informação que a gente já tem. Queremos passar à segunda eliminatória. Para conseguirmos passar à segunda eliminatória, não podemos dormir sobre o resultado.
4: Enquanto isso, a União Desportiva do Songo de Moçambique já está em Luanda, Angola, para disputar diante do Petro do Luanda a segunda mão da pena última eliminatória de acesso à fase de grupo da Liga dos Campeões Africanos. Recorde que o representante angolano na competição venceu a primeira mão da pré-eliminatória por uma bola ser exposta na partida disputada no estado do Zimpeto, em Moçambique. Em Inglaterra, o Manchester United recebe o Manchester City neste domingo em Old Trafford para o primeiro derby de Manchester da Liga Inglesa. O técnico dos Red Devils, Michael Carrick, afirmou que o clássico de domingo contra os Citizens será totalmente diferente.
6: It'll definitely be different, just because no game's ever the same, no two games are ever the same, so it's definitely going to be different, I think.
7: Será certamente diferente, porque nenhum jogo é igual ao outro. Não existem dois jogos iguais, por isso será definitivamente diferente. Acho que não estamos a presumir que, se ganharmos no ano passado, faremos as mesmas coisas e tudo será igual. Compreendo a expectativa de que tudo tenha sido muito recente. Tudo era novo, havia um pouco de incerteza sobre o que iria acontecer, e os jogadores, talvez eu próprio, os treinadores. Obviamente, estavam à espera para ver como seria, e a transição foi muito rápida. Por isso, acho que a confiança que construímos ao longo do tempo, e sinto que estamos a melhorar a cada dia, sabemos que é um jogo importante. Sabemos que há muita coisa em jogo. Estamos ansiosos, sabemos que temos pouco tempo para recuperar e preparar, mas vamos aproveitar ao máximo.
4: O City lidera a tabela com 9 pontos, enquanto o United ocupa a 11ª posição com 4 pontos. Já em Portugal, o Futebol Clube do Porto visita a Casa Pia, último classificado na 6ª jornada da Primeira Liga, e procura manter a liderança isolada perante a ameaça do Benfica, que recebe o Gil Vicente e Sporting joga em Famalicão. Os Dragões jogam o pleno de 15 pontos e entram em campo com mais 2 do que Benfica e Sporting na jornada que antecede a visita dos encarnados ao terreno do Futebol Clube do Porto. E assim chegamos a mais um fim da resenha desportiva desta belíssima sexta-feira. Viremos agora os microfones a Maria Moçambo na continuidade do Caleidoscópio.
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0: E dando continuidade à nossa programação, o Tribunal Supremo de Moçambique está a analisar o pedido de adiamento do julgamento de Venâncio Mondlane, inicialmente marcado para 6 de outubro. O político alega incompatibilidade da sua agenda com a data prevista. O Tribunal garante, entretanto, que o processo será realizado com a independência e respeito pelos direitos do arguido. Jacob Tivano com mais detalhes.
1: Venâncio Mondlane pediu ao Tribunal Supremo o adiamento do julgamento marcado para 6 de outubro, alegando incompatibilidade da sua agenda. O pedido já foi apreciado pelo Ministério Público e encontra-se agora nas mãos da Seção Criminal do Tribunal Supremo, que deverá tomar uma decisão oportunamente. O porta-voz do tribunal, Pedro Inhatitima, explicou que solicitar o adiamento constitui um direito do arguido e que, caso existam fundamentos suficientes, o pedido poderá ser aceito. Inhatitima garantiu, contudo, que o julgamento irá realizar-se, seja na data inicialmente prevista ou numa nova data. Sobre as alegações de que se trata de um julgamento político, o porta-voz rejeitou a ideia. Disse que os tribunais são órgãos independentes e imparciais e cabe ao tribunal avaliar argumentos apresentados pelo Ministério Público e pela defesa. Pedro Inhatitima assegurou ainda que o Tribunal Supremo está preparado para conduzir o processo com todas as garantias legais e com respeito pelos direitos de Venâncio Mondlane. Reportando para a Channel Africa News, Jacob Ntivani.
0: Em Moçambique cresce a preocupação com a insegurança alimentar. Uma análise técnica prevê que cerca de 1 milhão de 840 mil pessoas poderão enfrentar a insegurança alimentar aguda entre outubro deste ano e março de 2027. É um cenário que junta vários fatores: o conflito armado no norte do país, o esgotamento das reservas alimentares e o efeito esperado do fenómeno El Niño, sobretudo nas regiões do centro e sul. A situação poderá atingir de forma particularmente grave as crianças e as mulheres grávidas ou lactantes, enquanto a subida dos preços dos alimentos, dos combustíveis e dos transportes torna ainda mais difícil o acesso das famílias à alimentação. O que este cenário dizia, que este número significam na prática, e estará Moçambique preocupado para enfrentar os próximos meses, é o que vamos procurar saber com Simão Sebastião, ativista social e pesquisador moçambicano.
2: A situação ligada ao agravamento de um terço da população moçambicana está associada ao fenômeno El Niño, né? Que é, na verdade, uma manifestação climática que afeta não só Moçambique, mas os países da região, principalmente aqueles que são atravessados por climas tropicais, e que acaba afetando em seca severa. Hoje, por outro lado, está associado aos constantes conflitos militares, que não são associados a uma divergência como tal, mas associados ao terrorismo no norte do país. Estamos a dizer que cerca de 1,8 milhões de moçambicanos estão afetados com este fenómeno de insegurança alimentar. O CESAN avança que torna-se mais agravado porque 1,6 milhões de moçambicanos se deslocaram das suas zonas de origem. Como sabe, grosso parte da população moçambicana depende maioritariamente da agricultura. Então, esses deslocados, numa época em que não se podem produzir, o que se pode esperar é, naturalmente, que haja insegurança nas suas famílias, por eles não conseguirem subsistência e não conseguirem alimentar-se de forma efetiva. Por outro lado, o crescimento do El Niño não possibilita que aqueles com terras aráveis, aqueles que detêm na agricultura o seu sustento, não consigam, na época da colheita, satisfazer aquilo que pode garantir a sua segurança alimentar nas suas mesas. Então, estamos a dizer que é uma situação extremamente grave e que deve preocupar.
1: Ilustre, o conflito armado em Cabo Delgado continua a provocar deslocamentos populacionais e a limitar o acesso aos mercados e aos meios de subsistência. Qual é atualmente o impacto da insegurança no norte sobre a segurança alimentar das comunidades?
2: A ameaça é antiga, mas hoje torna agravado porque, para além da província de Cabo Delgado, principalmente nas regiões de Anquabe, Montepuez, Palma, este conflito hoje já foi para a região de Sanga, em Niassa. Então, estamos a dizer que a população da província do Niassa também já está a viver esta situação. O relatório que foi apresentado não coloca ou não faz menção à população do Niassa, mas dados recentes revelam de que a população de Niassa hoje já sofre o problema do terrorismo. Temos vários deslocados na província do Niassa, o que agrava ainda mais não só a questão da segurança alimentar, mas da segurança por si só. E, por outro lado, agrava a situação, naturalmente, de vida das populações, porque está associado ao bem-estar. Está associado, obviamente, à manutenção daquilo que é a vida normal das populações, que é a segurança alimentar, porque as populações não conseguem produzir aquilo que garante a sua alimentação, sendo que a grande discussão da FAO está associada ao equilíbrio alimentar, que é o fato de termos possibilidade de podermos sentar-se à mesa e termos todas as refeições e, por outro lado, ter refeições equilibradas, que garantam necessariamente que tenham nutrientes, tenham carboidratos suficientes para que o indivíduo consiga aguentar o dia e, assim, desenvolver as suas células. Estamos a dizer que, a partir deste fenómeno gravoso que estamos a acompanhar neste momento de El Niño e do conflito terrorista na província de Cabo Delgado, estamos a dizer que parte da população moçambicana, incluindo a população vulnerável, mulheres e crianças, estão neste momento num cenário extremamente preocupante e difícil porque não conseguem garantir o seu bem-estar através da alimentação.
1: Senhor Sebastião, como bem fez menção, há também uma dimensão nutricional particularmente preocupante, com mais de 100 mil crianças e mais de 11 mil mulheres grávidas ou latentes em risco de sofrer desnutrição aguda. Que tipo de intervenção é necessário para proteger estes grupos?
2: Bom, neste momento, a primeira intervenção, naturalmente, seria o país tentar controlar a situação da segurança, obviamente. Esta é a primeira ação a ser tomada. Esforços devem ser evidenciados para que a segurança seja reposta e as populações consigam desenvolver as suas atividades com confiança de voltar às suas zonas de origem. Mas, por outro lado, todos na sociedade somos chamados a mobilizar esses recursos, começando primeiro pelas autoridades governamentais, pelas autoridades não governamentais, estou a falar de organizações não governamentais e estou-me a referir também a parceiros bilaterais e regionais, porque todos somos parte desta sociedade, todos eles devem ser chamados para mobilização de recursos e para dar resposta, e que sejam respostas que consigam garantir sustentabilidade. Como deve saber, a época onde há maior insegurança alimentar começa de outubro a março. Estamos a dizer que do próximo mês até março temos que garantir com que mais moçambicanos nestas regiões tenham acesso a uma alimentação para que eles possam desenvolver as suas vidas. Mas, efetivamente, estamos a dizer que nós temos todos, incluindo os mídias, mobilizar esforços para que esta ação seja divulgada, para que mais recursos sejam mobilizados para atender às populações.
1: A subida dos preços dos alimentos, combustíveis e transportes está a reduzir o poder de compra das famílias. Que medidas podem ser adotadas pelo governo e pelos parceiros para garantir que alimentos continuem acessíveis às populações mais vulneráveis?
2: Boa colocação, boa pergunta que faz. Penso que é preciso que o Estado, na sua dimensão, do aparato institucional, comece a estudar possibilidades de realizar subvenções para populações vulneráveis, principalmente aquelas que vivem nas zonas onde os eventos terroristas acontecem. Porque, a não ser que tenhamos já estoque suficiente das organizações não governamentais, mas é preciso considerar que nessas regiões devem ser tomadas como prioridade, porque o poder de compra associado aos vários eventos internacionais que impossibilitam o acesso a algumas áreas e tamanho benefício para movimento e troca de comércio associados ao petróleo e gás não estão a possibilitar grandes mudanças de preços para o poder de uma população tão frágil quanto a nossa economicamente. Então, sendo assim, é importante que o governo comece a priorizar medidas que possam minimizar, obviamente, o custo de vida destas populações. Começando com aquilo que estava a sugerir, que é de subvencionar o preço dos produtos de necessidades básicas, pode ser no arroz, ou na farinha, milho, de feijões, bem como de produtos que são de uso nas comunidades e que são rotineiros, neste caso, principalmente os principais produtos nas comunidades. Então, é preciso que se considere a subvenção e, a partir daí, nós tenhamos minimizado a situação nas comunidades, nesses locais.
0: E essas foram as palavras de Simão Sebastião, ativista social e pesquisador moçambicano, falando-vos a partir da cidade de Maputo, Moçambique.
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0: A voz especial tem em sua página de economia do Serviço de Língua Portuguesa de Canal África. O presidente sul-africano, Cyril Ramaphosa, defende que os países dos BRICS devem reforçar as suas indústrias locais e deixar de depender apenas da exportação de matérias-primas e da importação de produtos. Na abertura da 18ª Cimeira dos BRICS, em Nova Delhi, Ramaphosa apelou a mais parcerias produtivas e a criação de maior valor dentro do bloco. O presidente sul-africano considera que as mudanças no comércio mundial, os avanços tecnológicos e os desafios climáticos representam uma oportunidade para construir economias mais diversificadas e resilientes.
4: The Council must serve not simply as a forum for consultation.
5: O Conselho não deve servir simplesmente como um fórum de consulta, mas como um mecanismo para desenvolver relações comerciais e parcerias produtivas. Como BRICS, encontramos-nos num ponto de viragem. A economia global está a ser transformada, os padrões comerciais estão a mudar, os avanços tecnológicos estão a acelerar e as pressões climáticas estão a aumentar.
0: A edição deste ano da Electra Mining África, que decorre em Joanesburgo, na África do Sul, já atraiu mais de 36 mil visitantes, um aumento em relação à edição realizada há 2 anos. O diretor-geral da Montgomery África, Gary Corin, considera que o número encorajador e espera que a participação aumente até ao encerramento do evento esta sexta-feira. A feira reúne exposições, conferências e seminários com a participação também de estudantes. Segundo Corin, entre as principais tendências observadas este ano estão a automação e a segurança e a sustentabilidade.
6: And it's quite interesting. Some of those things come in hand, and then another. It was one of our theme days.
7: É interessante porque algumas destas questões estão interligadas. Um dos nossos dias temáticos foi dedicado à educação e ao talento e à necessidade de atrair talento para a indústria. Apesar das preocupações em torno da automação e da possibilidade de eliminação de empregos, a realidade é que as pessoas continuam a ser necessárias para conduzir processos. Setores como a mineração e a indústria transformadora precisam do fator humano, das competências, da atenção e da experiência.
6: These industry sectors are desperately looking for that sort of talent.
0: A ExxonMobil selecionou 2 empresas moçambicanas para prestar serviços logísticos aos projetos de gás Rovuma LNG no norte do país. A medida deverá contribuir para a criação de emprego, desenvolvimento de competências nacionais e reforço das infraestruturas em Pemba, avaliado em cerca de 17,2 milhões de euros. O projeto deverá produzir 18,6 milhões de toneladas de gás natural liquefeito por ano, com o início das operações previstas para 2030. E dessa colocamos o ponto final às notícias de economia do Serviço de Língua Portuguesa de Canal África.
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0: E depois das atualidades económicas, vamos agora conferir o que é o programa África Oldal para hoje. Agora temos aqui a Ampo no estúdio, que vai conversar connosco sobre a programação dos Good Evening, Po. How are you?
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0: Thank you, Mpo. E não se esqueça que Mpo está na vossa companhia dentro de instantes aqui no África Old Hour, das 21 até às 22.
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0: O Centro Regional de Mídia dos Estados Unidos para a África, uma divisão do Departamento de Estado norte-americano com sede em Joanesburgo, realizou esta quinta-feira uma conferência de imprensa digital para destacar a forma como a Agência do Comércio e Desenvolvimento dos Estados Unidos, o STDA, está a expandir o seu apoio técnico e financeiro a infraestruturas críticas em todo o continente. Jacob Tivana assina a reportagem.
12: No seu discurso de abertura, Philip Assis, diretor do Centro Regional de Mídia de África, reafirmou a importância do mandato da instituição em ligar as autoridades do governo norte-americano aos órgãos de comunicação social em África.
13: And as you can imagine, our role here in Johannesburg has evolved over time, but our mandate has not changed, and that is connecting.
5: Como podem imaginar, o nosso papel aqui em Joanesburgo evoluiu ao longo do tempo, mas o nosso mandato não mudou. Ligar as autoridades do governo americano aos média em África, incluindo através de iniciativas gratuitas para a imprensa, mesas redondas, vídeos em francês e entrevistas. Além disso, publicamos um resumo diário dos discursos e relatórios do EUA. O nosso escritório também apoia as iniciativas americanas em relação à África, oferecendo formação e apoio aos meios de comunicação social. E, na verdade, a grande novidade para nós é que estamos programados para nos tornarmos naquilo a que chamamos a Plus em 2028. Talvez já em 2027.
12: Durante a apresentação, Laura Whitman, gestora de países para África e Médio Oriente da USTDA, destacou o papel da agência como pioneira do governo dos Estados Unidos no apoio ao desenvolvimento de infraestruturas.
14: We are the U.S. government's first mover on critical infrastructure development abroad. And what that means...
15: Somos pioneiros do governo dos Estados Unidos no desenvolvimento de infraestruturas críticas no estrangeiro. Isto significa que realizamos o planeamento inicial, desde a fase mais básica, que acelera o desenvolvimento de projetos de infraestruturas. Desta forma, os nossos parceiros podem adquirir bens e serviços americanos. É importante realçar que a indústria americana executa o trabalho da USTA. Isto aumenta a competitividade dos Estados Unidos, gera emprego através das exportações e ajuda-nos a combater os adversários económicos nos mercados em que operamos.
14: and helps us counter America's economic adversaries in the markets that we're working in.
12: Laura Whitman abordou igualmente o novo estudo de viabilidade destinado a apoiar a infraestrutura energética africana associada ao corredor do Lobito.
14: The Lobito Corridor, I think, as we know, is a key logistics route in Central and Southern Africa that's vital to...
7: O corredor do Lobito, como sabemos, é uma rota logística fundamental na África Central e Austral. É vital para a diversificação das cadeias de abastecimento de minerais críticos do ZEUA. Os países envolvidos nesta atividade incluem, naturalmente, os que se encontram na área do Corredor Lobito, nomeadamente a República Democrática do Congo e a Zâmbia. Tal como acontece com todos os nossos estudos, esta atividade que iremos financiar proporcionará ao nosso parceiro a análise técnica necessária, a estrutura comercial necessária para desenvolver o projeto e, por fim, angariar o financiamento para implementar esta infraestrutura energética. Este é, mais uma vez, um ótimo exemplo do trabalho que estamos a tentar realizar na região e que pretendemos expandir, pois existe um verdadeiro desafio. A geração de energia está a consumir a maior parte da energia disponível, deixando as residências e empresas locais sem o devido acesso à mesma.
12: Por fim, a gestora da USDA mencionou alguns dos setores de infraestruturas considerados prioritários pelas autoridades norte-americanas.
14: Our priority sectors include energy, critical minerals, transportation, which includes port.
7: Os nossos setores prioritários incluem energia, minerais críticos, transportes, incluindo infraestruturas portuárias, bem como infraestruturas digitais. E os nossos critérios para estes projetos são os mesmos para todos. Procuramos projetos que sejam prioridades estratégicas mútuas dos Estados Unidos e dos nossos parceiros. Portanto, este é o nosso critério fundamental. Avaliar se um projeto de infraestruturas contribui diretamente para as prioridades do ZEUA e dos nossos parceiros, e trabalhamos com entidades qualificadas dos setores público e privado que estejam empenhadas em trabalhar em parceria com os Estados Unidos.
14: Technology from the United States. That is within our mandate is to support US jobs through export.
12: A Agência do Comércio e Desenvolvimento dos Estados Unidos impulsiona o desenvolvimento de infraestruturas críticas e o crescimento econômico em África através do financiamento da preparação de projetos em fase inicial, estudos de viabilidade e assistência técnica. Para a China Africa News, Jacob Ntivane.
0: E assim, estimados ouvintes, chegamos ao fim de mais uma edição do Caleidoscópio. Agradecemos a todos que nos acompanharam. Um agradecimento especial à nossa equipa de produção, Maria Moçamos, Jacob Tivani, e nos cuidados técnicos de Catherine Malek. E não deixem de sintonizar amanhã para os Ritmos e Cultura. Até lá, boa noite.
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2: E a recente aprovação da nova lei de combate à disseminação de informações falsas na Guiné-Bissau abriu um intenso debate público sobre os limites entre o combate à desinformação e a salvaguarda da liberdade de expressão. 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